viajar no tempo vai ser possível. Se esse for um cenário plausível, então podemos com razão.

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1: Ideální čas na popiny a začneme s Gorillaz.